A música vinda de Espanha, aqui do país, ao lado aqui os vizinhos, no início desta terceira e última hora. Lemon Roy é um projeto musical espanhol focado em géneros do soul music. O projeto caracteriza-se por dar voz a histórias reais de superação, dor, luta e renascimento. E assim abrimos esta terceira e última parte. Seja muito bem-vindo. Eu sou o João Miguel Matos e estou com a Joana Souza. Divorce é mais uma espanhola. Ela dedica-se ao soul music e ao blues, cuja sonoridade combina a intensidade do blues e a elegância do soul com letras profundas interpretadas na língua dos nuestros hermanos. A sua música foca-se em temas como autoestima e resiliência.

Bom dia, são 9h15. Vamos continuar com música do brasileiro Isaac Gouveia. Ele é conhecido pela sua elevada produtividade musical, tendo lançado dezenas de músicas no panorama.

Before This Life, a música do brasileiro Isaac Gouveia. Bom dia, são 9 horas e 22 minutos.

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2: Bom dia, estamos de regresso a mais um bloco informativo. O município de Estarreja e as juntas de freguesia assinaram na segunda-feira, 21 de setembro, no edifício dos Passos do Conselho, as adendas aos contratos interadministrativos de delegação de competências. A autarquia reforça em 700 mil euros as verbas destinadas à concretização de intervenções nas 6 freguesias, compreendendo o montante total de cerca de 1,5 milhão de euros para responder a necessidades identificadas em cada território. A assinatura das adendas permite atualizar os compromissos assumidos em maio de 2026 no âmbito dos contratos interadministrativos, adequando-os às novas necessidades de investimento no decorrer de uma execução e garantindo às juntas de freguesia melhores condições para concretizar as intervenções prioritárias para a população previstas para o ano corrente. A Presidente da Câmara, Isabel Simões Pinto, assinou os contratos com os Presidentes das Juntas, Paulo Barbosa, de Avanca, Pedro Silva, de Beduído, António Costeira, de Canelas e Fermelã, António José Tavares, de Pardilhó, António Marques, de Salreu e Vítor Lacerda, de Veiros. A vereadora responsável pela coordenação da Delegação de Competências nas Juntas de Freguesia, Paula Almeida, explicou também que a maior percentagem dos valores agora aprovados destina-se a arruamentos municipais e a obras automatizadas com as intervenções nos edifícios que integram a rede escolar, Escola do Pinheiro, Escola das Cabeças e Escola Padre Donaciano de Abreu Freire, e ainda em espaços cedidos através de contratos de comodato, Escola Terra do Monte, Escola do Rochico e Escola da Bandeira. A assinatura das adendas representa, assim, mais um passo no reforço da cooperação entre o município e as juntas de freguesia, numa lógica de responsabilidade partilhada e de intervenção próxima no território. O maior ex-libris gastronómico da Mortosa, a Caldeirada de Enguias, volta a ser celebrado pela Confraria Gastronómica O Moliceiro, em parceria com o município da Mortosa. Em 2026, o certame terá um formato idêntico ao do ano anterior, decorrendo na Comur, Museu Municipal da Mortosa, nos fins de semana 3 e 4 e 17 e 18 de outubro. O acolhimento dos participantes acontece a partir do meio-dia e meio, estando a degustação marcada para as 13 horas. Cada almoço tem uma lotação limitada de 100 pessoas. Nesta que será a 18ª edição do Festival Gastronómico da Enguia, para além da degustação da iguaria em caldeirada ou frita em molho de escabeche, inclui no seu programa um conjunto de atividades que têm por objetivo dar a conhecer aos visitantes a beleza do território mortoseiro, nomeadamente um passeio de moliceiro pela ria e visitas em bicicleta ao percurso nascente do Naturria. A participação no festival carece de inscrição prévia na Confraria Gastronómica O Moliceiro através dos telemóveis 917-530-407 ou do e-mail moliceiro@hotmail.com. A lotação é limitada. O Outonalidades, Circuito Português de Música ao Vivo, está de volta ao Cineteatro Alba na próxima quinta-feira, 1 de outubro. No espaço Café Concerto, pelas 22 horas, vai atuar o duo Dois Pois, com música nua, pelo e fol. São dois, um acordeon e uma bateria. Entre as curvas dos botões e as dos timbalões, as polirrítmicas criam rimas. Ora é o folk que percute, ora é o bombo que dispara harmonias. É o diálogo ou o conflito rítmico entre os dois, com a música eletrónica a mediar. Sónia Cabral e Gonçalo Garcia, dois pois, atrevem-se à interpretação de ideias de jovens compositores portugueses como Vasco Miranda e António Silva. A entrada no Café Concerto é gratuita no dia 1 de outubro. Terminamos assim este bloco informativo. Eu regresso ao meio-dia. Continuo com João Miguel Matos. Até já.

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1: Emissão de terça-feira, estamos numa manhã cinzenta com previsão de alguns aguaceiros durante a tarde, início de noite.

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3: Boa tarde, bem-vindos à edição de 29 de setembro do Jornal da Ria. O município de Estarraja e as juntas de freguesia assinaram na segunda-feira, 21 de setembro, no edifício dos Passos do Conselho, as adendas aos contratos interadministrativos de delegação de competências. A autarquia reforça em 700 mil euros as verbas destinadas à concretização de intervenções nas 6 freguesias, compreendendo um montante total de 1 milhão e meio de euros para responder a necessidades identificadas em cada território. A assinatura das adendas permite atualizar os compromissos assumidos em maio de 2026 no âmbito dos contratos interadministrativos, adequando-os às novas necessidades de investimento no decorrer da sua execução e garantindo às juntas de freguesia melhores condições para concretizar as intervenções prioritárias para a população previstas para o ano corrente. A Presidente da Câmara, Isabel Simões Pinto, assinou os contratos com os presidentes das juntas, Paulo Barbosa, de Avanca, Pedro Silva, de Beduído, António Costeira, de Canelas e Fermelã, António José Tavares, de Pardilhó, António Marques, de Salreu e Vítor Lacerda, de Veiros. A vereadora responsável pela coordenação da delegação de competências nas juntas de freguesia, Paula Almeida, explicou também que a maior percentagem dos valores agora aprovados destina-se a arruamentos municipais e a obras automatizadas com as intervenções nos edifícios que integram a rede escolar: Escola do Pinheiro, Escola das Cabeças e Escola Padre Donaciano de Abreu Freire, e ainda em espaços cedidos através de contratos de comodato: Escola Terra do Monte, Escola do Rochico e Escola da Bandeira. A assinatura das adendas representa, assim, mais um passo no reforço de cooperação entre o município e as juntas de freguesia, numa lógica de responsabilidade partilhada e de intervenção próxima no território. O município de Estarraja promove no ano letivo 2026-2027 uma nova edição dos ciclos de parentalidade, dando continuidade ao programa desenvolvido nos últimos 2 anos. A iniciativa reúne oficinas online mensais entre setembro e junho, dirigidas a pais e encarregados de educação de crianças do pré-escolar e do primeiro ciclo do ensino público do concelho. As sessões dedicadas à parentalidade consciente procuram proporcionar momentos de partilha e reflexão com estratégias práticas para promover relações familiares mais saudáveis e harmoniosas. As oficinas são dinamizadas por Vânia Coutinho e o programa inclui também rodas de pais e a disponibilização do workbook temático após cada sessão. Ao longo do ano letivo serão abordados temas como os estilos de parentalidade, regras e limites, birras, comunicação e autoestima, ecrãs e presença familiar, havendo também sessões dedicadas às rodas de pais. O calendário previsto é o seguinte: em outubro, 24 e 26, cuidar com intenção, redescobrir o que significa ser boa mãe e bom pai. 28 e 30 de novembro, birras, o que eles sentem e o que nós precisamos de saber. 12 e 14 de dezembro, roda de pais. 23 e 25 de janeiro, entre o sim e o não, regras e limites conscientes para crescer em segurança. 20 e 22 de fevereiro, roda de pais. 13 e 15 de março, as palavras que marcam comunicação e autoestima na relação parental. Em abril, no dia 17 e 19, roda de pais. 22 e 24 de maio, ecrãs e presença, o desafio das férias em família. E 19 e 21 de junho, roda de pais. Com esta iniciativa, o município de Estarraja pretende continuar a apoiar as famílias, promovendo uma parentalidade mais consciente, empática e equilibrada.
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1: A Câmara Municipal de Estarraja está a promover o recrutamento de juízes sociais para o Tribunal Judicial da Comarca de Aveiro, Juízo de Família e Menores de Estarraja, para o biênio 2027-2029. O período de candidaturas decorre até 30 de setembro. A iniciativa destina-se a cidadãos residentes no Conselho de Estarraja e tem como objetivo incentivar a participação da comunidade na administração da justiça e promover a sensibilização para os valores sociais, de acordo com o estabelecido no Decreto de Lei número 156/78, de 30 de junho. Os juízes sociais são nomeados por um período de 2 anos e intervêm em processos de competência do Tribunal de Família e Menores, contribuindo com a sua experiência e conhecimento da realidade social. Podem candidatar-se os residentes no Conselho de Estarraja com idade entre os 25 e os 65 anos, que saibam ler e escrever português, estejam no pleno gozo dos seus direitos civis e políticos e não tenham sido pronunciados nem condenados por crime doloso. Compete à Câmara Municipal de Estarraja organizar o processo de candidatura, informar o Ministério da Justiça e remeter a lista de candidatos ao Tribunal de Família e Menores. Após aprovação pela Assembleia Municipal, as candidaturas seguem para o Conselho Superior da Magistratura e para o Ministério da Justiça. As candidaturas podem ser submetidas online através do formulário disponibilizado pela Câmara Municipal de Estarraja. O período de candidaturas ao Programa Municipal de Apoio ao Arrendamento decorre até 30 de setembro de 2026. Com o objetivo de combater a pobreza e a exclusão social, este apoio económico não reembolsável destina-se a famílias residentes no Conselho de Estarraja há pelo menos 1 ano, em situação de carência ou dificuldades económicas, que sejam confrontadas com uma diminuição do seu rendimento, a fim de facilitar o acesso e ou a permanência na habitação arrendada, contribuindo para minimizar os encargos familiares mensais. Com a atribuição deste apoio, pretende-se garantir a manutenção da rede familiar, social e laboral das famílias, de forma a possibilitar a permanência nas habitações arrendadas. Esta medida de apoio social tem natureza pontual e caráter temporário, sendo atribuído pelo período de 12 meses após aprovação da candidatura, renovável por igual período, caso as condições de carência económica se mantenham, não podendo ultrapassar o limite máximo de 36 meses consecutivos ou intercalados. As candidaturas devem ser dirigidas à Presidente da Câmara Municipal de Estarraja, Isabel Simões Pinto, em formulário próprio disponível no GAM, Gabinete de Atendimento ao Munícipe de Estarraja. Toda a informação sobre este programa pode ser consultada no site da Câmara Municipal de Estarraja. 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
1: Decorrem até 30 de setembro as candidaturas à 24ª edição do programa Casa Melhor, melhoria de habitações degradadas de munícipes carenciados de Estarraja. Promovido anualmente pela Câmara Municipal de Estarraja, este programa atribui apoios financeiros não reembolsáveis para a realização de obras em habitações próprias e permanentes. A iniciativa destina-se a cidadãos e famílias que necessitem de melhorar as condições das suas casas, mas que não disponham de capacidade financeira para suportar os custos das intervenções. O objetivo é contribuir para melhores condições de conforto, acessibilidade, salubridade, segurança e mobilidade, apoiando sobretudo agregados familiares em situação de maior vulnerabilidade económica e social. Podem candidatar-se munícipes residentes no concelho há pelo menos 2 anos. A habitação deve ser propriedade do candidato e constituir a sua residência permanente e exclusiva. O rendimento mensal per capita do agregado familiar não pode ultrapassar o valor da retribuição mínima mensal garantida e nenhum elemento do agregado pode ser proprietário de outro imóvel destinado à habitação. As candidaturas devem ser apresentadas no GAM, Gabinete de Atendimento ao Munícipe de Estarraja, localizado no edifício dos Passos do Conselho. Mais informações sobre as condições de acesso e documentação necessária podem ser obtidas junto da Câmara Municipal de Estarraja através do telefone 234-840-600 ou dos contactos de e-mail geral@cm-estarraja.pt e deds@cm-estarraja.pt. A Câmara Municipal de Estarraja relembra que os munícipes podem requerer até dia 9 de outubro o serviço gratuito de recolha de lixos especiais, monos e resíduos verdes. Este serviço municipal permite descartar de forma cómoda e ambientalmente responsável objetos domésticos de grandes dimensões, como mobílias, colchões, frigoríficos e outros eletrodomésticos, bem como restos de jardinagem devidamente enfardados, atados ou ensacados. A recolha é efetuada à porta do domicílio, mediante pedido prévio, evitando a deposição indevida de resíduos na via pública e contribuindo para um concelho mais limpo, seguro e sustentável. Com este serviço municipal, os residentes não precisam de se deslocar ou deixar objetos volumosos na rua. A recolha é feita à porta de casa, garantindo que estes resíduos tenham encaminhamento adequado e sejam reciclados de forma ambientalmente responsável. O pedido deve ser feito através do preenchimento de requerimento de recolha de lixos especiais, disponível para download no site municipal e enviado para o endereço geral@cm-estarraja.pt ou entregue presencialmente no GAM, Gabinete de Atendimento ao Munícipe de Estarraja, entre as 9 e as 16 horas. Após a recepção do pedido, o prestador de serviços contactará o requerente para agendar o dia e hora de recolha. No dia combinado, os resíduos deverão ser colocados na via pública, junto à porta do domicílio. A Câmara Municipal reforça que o abandono de resíduos em espaços públicos constitui crime ambiental. Utilize o serviço gratuito disponível e contribua para a qualidade de vida de todos.
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1: O maior ex-libris gastronómico da Mortosa, a Caldeirada de Enguias, volta a ser celebrado pela Confraria Gastronómica O Moliceiro, em parceria com o município da Mortosa. Em 2026, o certame terá um formato idêntico ao do ano anterior, decorrendo na Comur, Museu Municipal da Mortosa, nos fins de semana de 3 e 4 e 17 e 18 de outubro. O acolhimento dos participantes acontece a partir das 12 horas e 30 minutos, estando a degustação marcada para as 13 horas. Cada almoço tem uma lotação limitada de 100 pessoas. Nesta que será a 18ª edição do Festival Gastronómico da Enguia, para além da degustação da iguaria em caldeirada ou frita em molho de escabeche, inclui no seu programa um conjunto de atividades que têm por objetivo dar a conhecer aos visitantes a beleza do território mortoseiro, nomeadamente um passeio de moliceiro pela ria e visitas em bicicleta ao percurso nascente do Naturria. A participação no festival carece de inscrição prévia na Confraria Gastronómica O Moliceiro através dos telemóveis 917-530-407 e do e-mail moliceiro@hotmail.com. A lotação é limitada. A Comur, Museu Municipal da Mortosa, tem patente uma exposição de pintura em homenagem ao pintor mortoseiro Tavares Gravato. Os trabalhos podem ser apreciados de terça a sexta-feira, das 14 às 18 horas, e aos sábados e domingos, das 10h30 às 12h30 e das 14 às 18 horas, e tem entrada livre. Excepcionalmente, devido à realização do Festival da Enguia da Mortosa, o museu encontra-se encerrado nos dias 3, 4, 10, 11, 17 e 18 de outubro.

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1: As famílias albergarienses com carências socioeconómicas e a viver em habitações arrendadas ou habitação social podem candidatar-se ao apoio ao arrendamento urbano para fins habitacionais até 23 de outubro. O subsídio pontual e de caráter temporário é concedido pelo período de 12 meses, podendo ser renovado até ao limite máximo de 36 meses, desde que não se verifiquem alterações ao nível dos rendimentos mensais do agregado familiar ou nos elementos instrutórios do respectivo processo. A atual conjetura social e económica nacional tem gerado um aumento gradual e significativo do número de famílias em situação de fragilidade, pelo que o município tem definido medidas para apoiar os mais vulneráveis na melhoria das suas condições de vida ou na manutenção de condições condignas, designadamente em matéria de habitação. Em 2026, a Câmara Municipal está a apoiar 19 agregados familiares e indivíduos isolados, mais 8 famílias do que no ano passado, que integram um total de 44 pessoas. O valor total do apoio atribuído pela Câmara Municipal este ano é de 25.800 euros, sendo o valor máximo do apoio por agregado de 125 euros. O apoio ao arrendamento urbano para fins habitacionais é destinado a indivíduos e famílias em situação de vulnerabilidade social, cuja habitação seja arrendada, e a residentes de habitação social municipal que pretendam arrendar uma habitação no mercado de arrendamento. Podem candidatar-se as pessoas arrendatárias que não usufruam de qualquer apoio para a habitação promovido pela Administração Central e que residam no concelho há pelo menos 3 anos. Não podem ser proprietárias, comproprietárias ou usufrutuárias de uma casa de habitação e deverão ser detentoras de um único contrato de arrendamento celebrado em conformidade com a legislação. Os indivíduos beneficiários do programa não podem, igualmente, ser parentes do senhorio, ter rendas em atraso e devem aceitar o compromisso para integrar ações-programas que sejam promovidos com vista à inserção social quando exigível. Os candidatos não podem apresentar sinais exteriores de riqueza, sendo estes definidos através da existência de bens móveis e ou imóveis sujeitos a registros que apresentem um valor total do mercado superior a 25 mil euros. O montante do subsídio de apoio ao arrendamento a atribuir não poderá ultrapassar os 50% do valor da renda efetivamente paga. Todas as informações sobre o apoio ao arrendamento urbano para fins habitacionais podem ser consultadas no site da Câmara Municipal de Albergaria, a Velha. O período de candidaturas às bolsas de estudo do ensino superior atribuídas pelo município de Albergaria, a Velha está a decorrer online até 31 de outubro. No ano letivo 2026-2027 vão ser atribuídas um máximo de 20 bolsas de estudo a estudantes economicamente carenciados. A bolsa de estudo é uma prestação pecuniária equivalente a 30% do salário mínimo nacional para comparticipação nos encargos normais inerentes à frequência do ensino superior pelos estudantes em situação de vulnerabilidade social. A bolsa de estudo tem uma duração máxima de 10 meses, correspondente ao ano escolar, e é paga em prestações mensais. além de ser uma ajuda financeira importante para estudantes com dificuldades económicas, a atribuição de bolsas de estudo é também uma forma de estimular a frequência de cursos superiores, melhorando dessa forma o tecido económico do município e dotando-o de quadros técnicos superiores, por forma a contribuir para um maior e mais equilibrado desenvolvimento social, económico e cultural. Podem candidatar-se às bolsas de estudo estudantes residentes no município de Albergaria à Velha que não sejam detentores de habilitações académicas de nível superior e que tenham tido aproveitamento escolar no ano letivo anterior ao da candidatura, caso estejam já matriculados no ensino superior. Não podem possuir, por si só ou através do agregado familiar em que se integram, um rendimento mensal per capita superior ao salário mínimo nacional. A candidatura deve ser formalizada através do preenchimento de formulário online, disponibilizado na página de internet do município, acompanhado de toda a documentação necessária. Mais informações sobre as bolsas de estudo do ensino superior podem ser encontradas no site da Câmara Municipal de Albergaria à Velha. As despesas são muitas e suportar uma renda de casa nem sempre é fácil. Se necessita de ajuda, a Câmara Municipal de Estarraja tem disponível um programa de apoio que pretende facilitar o acesso ou a permanência na habitação arrendada. Destina-se a famílias residentes no concelho de Estarraja há pelo menos um ano, em situação de carência ou dificuldades económicas. Durante este mês de setembro, poderá apresentar a sua candidatura em formulário próprio, disponível no GAM, Gabinete de Atendimento ao Munícipe de Estarraja. Mais informações e condições de acesso disponíveis no website da Câmara Municipal em www.cm-estarraja.pt.
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1: O Outonalidades, Circuito Português de Música ao Vivo, está de volta ao Cineteatro Alba na próxima quinta-feira, 1 de outubro. No espaço Café Concerto, pelas 22 horas, vai atuar o duo Dois Pois, com música nua em pelo e fol. São dois, um acordeon e uma bateria. Entre as curvas dos botões e a dos timbalões, as polirritmias criam rimas. Ora é o fol que percute, ora é o bombo que dispara harmonias. É o diálogo ou o conflito rítmico entre os dois, com a música eletrónica a mediar. Sónia Cabral e Gonçalo Garcia, Dois Pois, atrevem-se à interpretação de ideias de jovens compositores portugueses, como Vasco Miranda e António Silva. Dois Pois é uma criação de Orfeu, associação cultural, que estreou em 2020, tendo já percorrido várias salas e espaços de música ao vivo entre Portugal e Espanha. Este ano, o duo lançou o seu primeiro disco, Disaccordiation Pulse, uma produção de João Barradas e masterização de Mário Barreiros. O álbum apresenta um impulso elétrico contemporâneo em desacordo com a linguagem tradicional, explorando zonas de contacto entre universos sonoros distintos. A entrada no Café Concerto é gratuita. O município de Albergaria à Velha deu mais um passo importante rumo a um concelho mais sustentável, com o arranque do projeto piloto Albergaria a Verde, a recolher verdes porta a porta. Nesta primeira fase, o projeto abrange 100 moradias localizadas numa área delimitada da freguesia de Albergaria à Velha, disponibilizando um serviço de recolha de resíduos verdes porta a porta. E porque a mudança começa em cada casa, durante o dia 26 de setembro, a equipa do ambiente do município esteve no terreno, porta a porta, a apresentar o projeto, esclarecer dúvidas e a realizar inscrições. Aos munícipes que aderem a esta iniciativa, é disponibilizado gratuitamente um contentor de 120 litros, destinado exclusivamente à deposição de resíduos verdes, facilitando a sua separação e encaminhamento. A recolha deste contentor é efetuada semanalmente, à sua porta, pelos serviços da Câmara Municipal. Relva cortada, folhas, ramos pequenos, restos de podas, plantas e flores secas terão um encaminhamento adequado, promovendo a valorização destes resíduos. A adesão ao novo serviço é gratuita e deve ser realizada através da submissão de formulário online, disponível no site da Câmara Municipal de Albergaria, a Velha. Este projeto é financiado pela Comunidade Intermunicipal da Região de Aveiro e pelo Fundo Ambiental no âmbito do programa Recolha Bio. No âmbito do projeto europeu Silver Rights, que está a ser implementado pelo município de Albergaria à Velha, as participantes da oficina criativa do programa Idade Maior estão a preparar cartazes e mantas com mensagens criadas por si, que irão marcar presença na caminhada intergeracional a realizar no dia 8 de outubro em Ilhavo. Através da criatividade e do trabalho coletivo, as participantes estão a transformar ideias em mensagens que pretendem dar visibilidade aos direitos das pessoas mais velhas e sensibilizar a comunidade para a sua importância. Entre os direitos que estão apresentados, encontram-se o direito à dignidade e à autonomia, à igualdade e não discriminação, à saúde e ao bem-estar, à proteção contra o abuso e a negligência, à participação, à inclusão e vida em comunidade e à privacidade e vida familiar. Mais do que uma atividade artística, esta iniciativa constitui um espaço de expressão, participação e cidadania, permitindo que as próprias pessoas mais velhas definam as mensagens que querem levar para o espaço público e partilhem com a comunidade aquilo que consideram fundamental para o envelhecimento com direitos, respeito e dignidade. O Silver Rights é uma iniciativa europeia que promove o direito das pessoas mais velhas, a participação cívica e a solidariedade entre gerações. Através do diálogo, da participação e de atividades comunitárias, o projeto procura dar voz às pessoas mais velhas, prevenir situações de abuso e negligência e contribuir para uma sociedade mais inclusiva, onde os direitos são reconhecidos e respeitados em todas as idades.
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5: Em Avanca, a Casa Museu Egas Muniz convida-o a mergulhar no universo de um dos maiores cientistas portugueses e Prémio Nobel da Medicina. 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
1: O município de Aveiro vai implementar no ano letivo 2026-2027 o Primeiras Braçadas, Programa Municipal de Natação para a Educação Pré-Escolar, uma nova iniciativa dirigida a todas as crianças da Rede Pública de Educação Pré-Escolar do Conselho. Para a concretização do programa, a Câmara Municipal de Aveiro aprovou a celebração de um protocolo de colaboração com o Clube dos Galitos e o Sporting Clube de Aveiro. O projeto será apresentado brevemente em sessão pública, com a presença do município de Aveiro e dos dois clubes parceiros, onde serão divulgados os principais objetivos e modelos de implementação do programa.
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1: O município de Ilhavo terminou a Semana Europeia da Mobilidade com uma reflexão sobre a utilização da bicicleta e a necessidade de promover formas de deslocação mais sustentáveis sobre o mote Combina e Move-te. Na sessão dedicada à mobilidade ciclável, o município destacou as características do território, com distâncias curtas e uma orografia plana que favorecem a utilização da bicicleta. Apesar disso, entre 2011 e 2021, o número de residentes que utilizavam a bicicleta como principal meio de transporte diminuiu de 2.160 para 1.383. Ilhavo dispõe atualmente de cerca de 55 quilómetros de rede ciclável, estando prevista a expansão em mais 38,8 quilómetros. A estratégia passa por criar uma rede mais contínua e segura, incluindo melhores ligações a Aveiro, Vagos e aos principais equipamentos e zonas de atividade. A aposta inclui ainda a criação de zonas 30 e zonas de coexistência, melhores condições junto às escolas, espaços de estacionamento para bicicletas e articulação com os transportes públicos. Durante a Semana Europeia da Mobilidade, os roadshows da Busway permitiram também divulgar as opções de transporte coletivo junto da população. No Dia Europeu Sem Carros, o desafio Vamos Lá Dar voltar ao pedal, incentivou as comunidades escolares a deslocarem-se de bicicleta. Na Escola Secundária da Gafanha da Nazaré, foram registadas 209 deslocações de bicicleta e na Escola Secundária Dr. João Carlos Celestino Gomes, em Ilhavo, 148. A Semana Europeia da Mobilidade terminou, mas o município pretende dar continuidade às ações de sensibilização e à implementação de medidas que contribuam para uma mudança efetiva nos hábitos de mobilidade no concelho.
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1: Vamos agora à previsão do estado do tempo para amanhã, quarta-feira, 30 de setembro. Céu geralmente muito nublado, diminuindo gradualmente de nubosidade a partir do início da tarde. Períodos de chuva, por vezes forte, até o início da manhã, passando gradualmente a regime de aguaceiros, fracos e pouco frequentes no Minho e Douro Litoral até ao final da tarde. Possibilidade de ocorrência de trovoada até ao início da manhã. Vento fraco a moderado do quadrante sul, por vezes forte nas terras altas até ao início da manhã, rodando para oeste-noroeste a partir da tarde. Descida da temperatura. Amanhã Estarraja terá uma máxima de 22 graus e uma mínima de 16. A Albergaria à Velha com máxima de 23 graus e mínima de 14. A Mortosa com máxima de 23 graus e mínima de 15. Ovar, máxima de 22 graus e mínima de 15. Terminamos assim o Jornal da Ria de hoje. Eu regresso mais logo. Continuo desse lado, continuo na nossa companhia. Até já.
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2: Boa tarde, bem-vindos à edição de 29 de setembro do Jornal da Ria. O município de Estarraja e as juntas de freguesia assinaram na segunda-feira, 21 de setembro, no edifício dos Passos do Conselho, as adendas aos contratos interadministrativos de delegação de competências. A autarquia reforça em 700 mil euros as verbas destinadas à concretização de intervenções nas 6 freguesias, compreendendo um montante total de 1 milhão e meio de euros para responder a necessidades identificadas em cada território. A assinatura das adendas permite atualizar os compromissos assumidos em maio de 2026 no âmbito dos contratos interadministrativos, adequando-os às novas necessidades de investimento no decorrer da sua execução e garantindo às juntas de freguesia melhores condições para concretizar as intervenções prioritárias para a população previstas para o ano corrente. A Presidente da Câmara, Isabel Simões Pinto, assinou os contratos com os presidentes das juntas, Paulo Barbosa, de Avanca, Pedro Silva, de Beduído, António Costeira, de Canelas e Fermelã, António José Tavares, de Pardilhó, António Marques, de Salreu e Vítor Lacerda, de Veiros. A vereadora responsável pela coordenação da delegação de competências nas juntas de freguesia, Paula Almeida, explicou também que a maior percentagem dos valores agora aprovados destina-se a arruamentos municipais e a obras automatizadas com as intervenções nos edifícios que integram a rede escolar. Escola do Pinheiro, Escola das Cabeças e Escola Padre Donaciano de Abreu Freire e ainda em espaços cedidos através de contratos de comodato. Escola Terra do Monte, Escola do Rochico e Escola da Bandeira. A assinatura das adendas representa, assim, mais um passo no reforço de cooperação entre o município e as juntas de freguesia, numa lógica de responsabilidade partilhada e de intervenção próxima no território. O município de Estarraja promove no ano letivo 2026-2027 uma nova edição dos ciclos de parentalidade, dando continuidade ao programa desenvolvido nos últimos 2 anos. A iniciativa reúne oficinas online mensais entre setembro e junho, dirigidas a pais e encarregados de educação de crianças do pré-escolar e do primeiro ciclo do ensino público do concelho. As sessões dedicadas à parentalidade consciente procuram proporcionar momentos de partilha e reflexão com estratégias práticas para promover relações familiares mais saudáveis e harmoniosas. As oficinas são dinamizadas por Vânia Coutinho e o programa inclui também rodas de pais e a disponibilização do workbook temático após cada sessão. Ao longo do ano letivo serão abordados temas como os estilos de parentalidade, regras e limites, birras, comunicação e autoestima, ecrãs e presença familiar, havendo também sessões dedicadas às rodas de pais. O calendário previsto é o seguinte: em outubro, 24 e 26, cuidar com intenção, redescobrir o que significa ser boa mãe e bom pai. 28 e 30 de novembro, birras, o que eles sentem e o que nós precisamos de saber. 12 e 14 de dezembro, roda de pais. 23 e 25 de janeiro, entre o sim e o não, regras e limites conscientes para crescer em segurança. 20 e 22 de fevereiro, roda de pais. 13 e 15 de março, as palavras que marcam comunicação e autoestima na relação parental. Em abril, no dia 17 e 19, roda de pais. 22 e 24 de maio, ecrãs e presença, o desafio das férias em família. E 19 e 21 de junho, roda de pais. Com esta iniciativa, o município de Estarraja pretende continuar a apoiar as famílias, promovendo uma parentalidade mais consciente, empática e equilibrada.
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2: A Câmara Municipal de Estarraja está a promover o recrutamento de juízes sociais para o Tribunal Judicial da Comarca de Aveiro, Juízo de Família e Menores de Estarraja, para o biênio 2027-2029. O período de candidaturas decorre até 30 de setembro. A iniciativa destina-se a cidadãos residentes no Conselho de Estarraja e tem como objetivo incentivar a participação da comunidade na administração da justiça e promover a sensibilização para os valores sociais, de acordo com o estabelecido no Decreto de Lei número 156/78, de 30 de junho. Os juízes sociais são nomeados por um período de 2 anos e intervêm em processos de competência do Tribunal de Família e Menores, contribuindo com a sua experiência e conhecimento da realidade social. Podem candidatar-se os residentes no Conselho de Estarraja com idade entre os 25 e os 65 anos, que saibam ler e escrever português, estejam no pleno gozo dos seus direitos civis e políticos e não tenham sido pronunciados nem condenados por crime doloso. Compete à Câmara Municipal de Estarraja organizar o processo de candidatura, informar o Ministério da Justiça e remeter a lista de candidatos ao Tribunal de Família e Menores. Após aprovação pela Assembleia Municipal, as candidaturas seguem para o Conselho Superior da Magistratura e para o Ministério da Justiça. As candidaturas podem ser submetidas online através do formulário disponibilizado pela Câmara Municipal de Estarraja. O período de candidaturas ao Programa Municipal de Apoio ao Arrendamento decorre até 30 de setembro de 2026. Com o objetivo de combater a pobreza e a exclusão social, este apoio económico não reembolsável destina-se a famílias residentes no Conselho de Estarraja há pelo menos 1 ano, em situação de carência ou dificuldades económicas, que sejam confrontadas com uma diminuição do seu rendimento, a fim de facilitar o acesso e ou a permanência na habitação arrendada, contribuindo para minimizar os encargos familiares mensais. Com a atribuição deste apoio, pretende-se garantir a manutenção da rede familiar, social e laboral das famílias, de forma a possibilitar a permanência nas habitações arrendadas. Esta medida de apoio social tem natureza pontual e caráter temporário, sendo atribuído pelo período de 12 meses após aprovação da candidatura, renovável por igual período, caso as condições de carência económica se mantenham, não podendo ultrapassar o limite máximo de 36 meses consecutivos ou intercalados. As candidaturas devem ser dirigidas à Presidente da Câmara Municipal de Estarraja, Isabel Simões Pinto, em formulário próprio disponível no GAM, Gabinete de Atendimento ao Munícipe de Estarraja. Toda a informação sobre este programa pode ser consultada no site da Câmara Municipal de Estarraja. A Câmara Municipal de Estarraja tem aberto o período de candidaturas ao programa Casa Melhor. Se precisa de realizar obras de conservação ou melhoria de condições na sua habitação e não dispõe de meios financeiros, esta é a sua oportunidade. Consulte o regulamento e apresente a sua candidatura até ao final do mês de setembro. 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
2: Decorrem até 30 de setembro as candidaturas à 24ª edição do programa Casa Melhor, melhoria de habitações degradadas de munícipes carenciados de Estarraja. Promovido anualmente pela Câmara Municipal de Estarraja, este programa atribui apoios financeiros não reembolsáveis para a realização de obras em habitações próprias e permanentes. A iniciativa destina-se a cidadãos e famílias que necessitem de melhorar as condições das suas casas, mas que não disponham de capacidade financeira para suportar os custos das intervenções. O objetivo é contribuir para melhores condições de conforto, acessibilidade, salubridade, segurança e mobilidade, apoiando sobretudo agregados familiares em situação de maior vulnerabilidade económica e social. Podem candidatar-se munícipes residentes no concelho há pelo menos 2 anos. A habitação deve ser propriedade do candidato e constituir a sua residência permanente e exclusiva. O rendimento mensal per capita do agregado familiar não pode ultrapassar o valor da retribuição mínima mensal garantida e nenhum elemento do agregado pode ser proprietário de outro imóvel destinado à habitação. As candidaturas devem ser apresentadas no GAM, Gabinete de Atendimento ao Munícipe de Estarraja, localizado no edifício dos Passos do Conselho. Mais informações sobre as condições de acesso e documentação necessária podem ser obtidas junto da Câmara Municipal de Estarraja através do telefone 234-840-600 ou dos contactos de e-mail geral@cm-estarraja.pt e deds@cm-estarraja.pt. A Câmara Municipal de Estarraja relembra que os munícipes podem requerer até dia 9 de outubro o serviço gratuito de recolha de lixos especiais, monos e resíduos verdes. Este serviço municipal permite descartar de forma cómoda e ambientalmente responsável objetos domésticos de grandes dimensões, como mobílias, colchões, frigoríficos e outros eletrodomésticos, bem como restos de jardinagem devidamente enfardados, atados ou ensacados. A recolha é efetuada à porta do domicílio, mediante pedido prévio, evitando a deposição indevida de resíduos na via pública e contribuindo para um concelho mais limpo, seguro e sustentável. Com este serviço municipal, os residentes não precisam de se deslocar ou deixar objetos volumosos na rua. A recolha é feita à porta de casa, garantindo que estes resíduos tenham encaminhamento adequado e sejam reciclados de forma ambientalmente responsável. O pedido deve ser feito através do preenchimento de requerimento de recolha de lixos especiais, disponível para download no site municipal e enviado para o endereço geral@cm-estarraja.pt ou entregue presencialmente no GAM, Gabinete de Atendimento ao Munícipe de Estarraja, entre as 9 e as 16 horas. Após a recepção do pedido, o prestador de serviços contactará o requerente para agendar o dia e hora de recolha. No dia combinado, os resíduos deverão ser colocados na via pública junto à porta do domicílio. A Câmara Municipal reforça que o abandono de resíduos em espaços públicos constitui crime ambiental. Utilize o serviço gratuito disponível e contribua para a qualidade de vida de todos.
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2: O maior ex-libris gastronómico da Mortosa, a Caldeirada de Enguias, volta a ser celebrado pela Confraria Gastronómica O Moliceiro, em parceria com o município da Mortosa. Em 2026, o certame terá um formato idêntico ao do ano anterior, decorrendo na Comur, Museu Municipal da Mortosa, nos fins de semana de 3 e 4 e 17 e 18 de outubro. O acolhimento dos participantes acontece a partir das 12 horas e 30 minutos, estando a degustação marcada para as 13 horas. Cada almoço tem uma lotação limitada de 100 pessoas. Nesta que será a 18ª edição do Festival Gastronómico da Enguia, para além da degustação da iguaria em caldeirada ou frita em molho de escabeche, inclui no seu programa um conjunto de atividades que têm por objetivo dar a conhecer aos visitantes a beleza do território mortoseiro, nomeadamente um passeio de moliceiro pela ria e visitas em bicicleta ao percurso nascente do Naturria. A participação no festival carece de inscrição prévia na Confraria Gastronómica O Moliceiro através dos telemóveis 917-530-407 e do e-mail moliceiro@hotmail.com. A lotação é limitada. A Comur, Museu Municipal da Mortosa, tem patente uma exposição de pintura em homenagem ao pintor mortoseiro Tavares Gravato. Os trabalhos podem ser apreciados de terça a sexta-feira, das 14 às 18 horas, e aos sábados e domingos, das 10h30 às 12h30 e das 14 às 18 horas, e tem entrada livre. Excepcionalmente, devido à realização do Festival da Enguia da Mortosa, o museu encontra-se encerrado nos dias 3, 4, 10, 11, 17 e 18 de outubro.

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1: As famílias albergarienses com carências socioeconómicas e a viver em habitações arrendadas ou habitação social podem candidatar-se ao apoio ao arrendamento urbano para fins habitacionais até 23 de outubro. O subsídio pontual e de caráter temporário é concedido pelo período de 12 meses, podendo ser renovado até ao limite máximo de 36 meses, desde que não se verifiquem alterações ao nível dos rendimentos mensais do agregado familiar ou nos elementos instrutórios do respectivo processo. A atual conjetura social e económica nacional tem gerado um aumento gradual e significativo do número de famílias em situação de fragilidade, pelo que o município tem definido medidas para apoiar os mais vulneráveis na melhoria das suas condições de vida ou na manutenção de condições condignas, designadamente em matéria de habitação. Em 2026, a Câmara Municipal está a apoiar 19 agregados familiares e indivíduos isolados, mais 8 famílias do que no ano passado, que integram um total de 44 pessoas. O valor total do apoio atribuído pela Câmara Municipal este ano é de 25.800 euros, sendo o valor máximo do apoio por agregado de 125 euros. O apoio ao arrendamento urbano para fins habitacionais é destinado a indivíduos e famílias em situação de vulnerabilidade social, cuja habitação seja arrendada, e a residentes de habitação social municipal que pretendam arrendar uma habitação no mercado de arrendamento. Podem candidatar-se as pessoas arrendatárias que não usufruam de qualquer apoio para a habitação promovido pela Administração Central e que residam no concelho há pelo menos 3 anos. Não podem ser proprietárias, comproprietárias ou usufrutuárias de uma casa de habitação e deverão ser detentoras de um único contrato de arrendamento celebrado em conformidade com a legislação. Os indivíduos beneficiários do programa não podem, igualmente, ser parentes do senhorio, ter rendas em atraso e devem aceitar o compromisso para integrar ações-programas que sejam promovidos com vista à inserção social quando exigível. Os candidatos não podem apresentar sinais exteriores de riqueza, sendo estes definidos através da existência de bens móveis e ou imóveis sujeitos a registros que apresentem um valor total do mercado superior a 25 mil euros. O montante do subsídio de apoio ao arrendamento a atribuir não poderá ultrapassar os 50% do valor da renda efetivamente paga. Todas as informações sobre o apoio ao arrendamento urbano para fins habitacionais podem ser consultadas no site da Câmara Municipal de Albergaria A Velha. O período de candidaturas às bolsas de estudo do ensino superior atribuídas pelo município de Albergaria A Velha está a decorrer online até 31 de outubro. No ano letivo 2026-2027, vão ser atribuídas um máximo de 20 bolsas de estudo a estudantes economicamente carenciados. A bolsa de estudo é uma prestação pecuniária equivalente a 30% do salário mínimo nacional para comparticipação nos encargos normais inerentes à frequência do ensino superior pelos estudantes em situação de vulnerabilidade social. A bolsa de estudo tem uma duração máxima de 10 meses, correspondente ao ano escolar, e é paga em prestações mensais. além de ser uma ajuda financeira importante para estudantes com dificuldades económicas, a atribuição de bolsas de estudo é também uma forma de estimular a frequência de cursos superiores, melhorando dessa forma o tecido económico do município e dotando-o de quadros técnicos superiores, por forma a contribuir para um maior e mais equilibrado desenvolvimento social, económico e cultural. Podem candidatar-se às bolsas de estudo estudantes residentes no município de Albergaria à Velha que não sejam detentores de habilitações académicas de nível superior e que tenham tido aproveitamento escolar no ano letivo anterior ao da candidatura, caso estejam já matriculados no ensino superior. Não podem possuir, por si só ou através do agregado familiar em que se integram, um rendimento mensal per capita superior ao salário mínimo nacional. A candidatura deve ser formalizada através do preenchimento de formulário online, disponibilizado na página de internet do município, acompanhado de toda a documentação necessária. Mais informações sobre as bolsas de estudo do ensino superior podem ser encontradas no site da Câmara Municipal de Albergaria à Velha. As despesas são muitas e suportar uma renda de casa nem sempre é fácil. Se necessita de ajuda, a Câmara Municipal de Estarraja tem disponível um programa de apoio que pretende facilitar o acesso ou a permanência na habitação arrendada. Destina-se a famílias residentes no concelho de Estarraja há pelo menos um ano, em situação de carência ou dificuldades económicas. Durante este mês de setembro, poderá apresentar a sua candidatura em formulário próprio, disponível no GAM, Gabinete de Atendimento ao Munícipe de Estarraja. Mais informações e condições de acesso disponíveis no website da Câmara Municipal em www.cm-estarraja.pt.
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1: O Outonalidades, Circuito Português de Música ao Vivo, está de volta ao Cineteatro Alba na próxima quinta-feira, 1 de outubro. No espaço Café Concerto, pelas 22 horas, vai atuar o duo Dois Pois, com música nua em pelo e fol. São dois, um acordeon e uma bateria. Entre as curvas dos botões e a dos timbalões, as polirritmias criam rimas. Ora é o fol que percute, ora é o bombo que dispara harmonias. É o diálogo ou o conflito rítmico entre os dois, com a música eletrónica a mediar. Sónia Cabral e Gonçalo Garcia, Dois Pois, atrevem-se à interpretação de ideias de jovens compositores portugueses, como Vasco Miranda e António Silva. Dois Pois é uma criação de Orfeu, associação cultural, que estreou em 2020, tendo já percorrido várias salas e espaços de música ao vivo entre Portugal e Espanha. Este ano, o duo lançou o seu primeiro disco, Disaccordiation Pulse, uma produção de João Barradas e masterização de Mário Barreiros. O álbum apresenta um impulso elétrico contemporâneo em desacordo com a linguagem tradicional, explorando zonas de contacto entre universos sonoros distintos. A entrada no Café Concerto é gratuita. O município de Albergaria à Velha deu mais um passo importante rumo a um concelho mais sustentável, com o arranque do projeto piloto Albergaria a Verde, a recolher verdes porta a porta. Nesta primeira fase, o projeto abrange 100 moradias localizadas numa área delimitada da freguesia de Albergaria à Velha, disponibilizando um serviço de recolha de resíduos verdes porta a porta. E porque a mudança começa em cada casa, durante o dia 26 de setembro, a equipa do ambiente do município esteve no terreno, porta a porta, a apresentar o projeto, esclarecer dúvidas e a realizar inscrições. Aos munícipes que aderem a esta iniciativa, é disponibilizado gratuitamente um contentor de 120 litros, destinado exclusivamente à deposição de resíduos verdes, facilitando a sua separação e encaminhamento. A recolha deste contentor é efetuada semanalmente, à sua porta, pelos serviços da Câmara Municipal. Relva cortada, folhas, ramos pequenos, restos de podas, plantas e flores secas terão um encaminhamento adequado, promovendo a valorização destes resíduos. A adesão ao novo serviço é gratuita e deve ser realizada através da submissão de formulário online, disponível no site da Câmara Municipal de Albergaria a Velha. Este projeto é financiado pela Comunidade Intermunicipal da Região de Aveiro e pelo Fundo Ambiental no âmbito do programa Recolha Bio. No âmbito do projeto europeu Silver Rights, que está a ser implementado pelo município de Albergaria à Velha, as participantes da oficina criativa do programa Idade Maior estão a preparar cartazes e mantas com mensagens criadas por si, que irão marcar presença na caminhada intergeracional a realizar no dia 8 de outubro em Ilhavo. Através da criatividade e do trabalho coletivo, as participantes estão a transformar ideias em mensagens que pretendem dar visibilidade aos direitos das pessoas mais velhas e sensibilizar a comunidade para a sua importância. Entre os direitos que estão apresentados, encontram-se o direito à dignidade e à autonomia, à igualdade e não discriminação, à saúde e ao bem-estar, à proteção contra o abuso e a negligência, à participação, à inclusão e vida em comunidade e à privacidade e vida familiar. Mais do que uma atividade artística, esta iniciativa constitui um espaço de expressão, participação e cidadania, permitindo que as próprias pessoas mais velhas definam as mensagens que querem levar para o espaço público e partilhem com a comunidade aquilo que consideram fundamental para o envelhecimento com direitos, respeito e dignidade. O Silver Rights é uma iniciativa europeia que promove o direito das pessoas mais velhas, a participação cívica e a solidariedade entre gerações. Através do diálogo, da participação e de atividades comunitárias, o projeto procura dar voz às pessoas mais velhas, prevenir situações de abuso e negligência e contribuir para uma sociedade mais inclusiva, onde os direitos são reconhecidos e respeitados em todas as idades.
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5: Em Avanca, a Casa Museu Egas Muniz convida-o a mergulhar no universo de um dos maiores cientistas portugueses e Prémio Nobel da Medicina. 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
1: O município de Aveiro vai implementar no ano letivo 2026-2027 o Primeiras Braçadas, Programa Municipal de Natação para a Educação Pré-Escolar, uma nova iniciativa dirigida a todas as crianças da Rede Pública de Educação Pré-Escolar do Conselho. Para a concretização do programa, a Câmara Municipal de Aveiro aprovou a celebração de um protocolo de colaboração com o Clube dos Galitos e o Sporting Clube de Aveiro. O projeto será apresentado brevemente em sessão pública, com a presença do município de Aveiro e dos dois clubes parceiros, onde serão divulgados os principais objetivos e modelos de implementação do programa.
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1: O município de Ilhavo terminou a Semana Europeia da Mobilidade com uma reflexão sobre a utilização da bicicleta e a necessidade de promover formas de deslocação mais sustentáveis sobre o mote Combina e Move-te. Na sessão dedicada à mobilidade ciclável, o município destacou as características do território, com distâncias curtas e uma orografia plana que favorecem a utilização da bicicleta. Apesar disso, entre 2011 e 2021, o número de residentes que utilizavam a bicicleta como principal meio de transporte diminuiu de 2.160 para 1.383. Ilhavo dispõe atualmente de cerca de 55 quilómetros de rede ciclável, estando prevista a expansão em mais 38,8 quilómetros. A estratégia passa por criar uma rede mais contínua e segura, incluindo melhores ligações a Aveiro, Vagos e aos principais equipamentos e zonas de atividade. A aposta inclui ainda a criação de zonas 30 e zonas de coexistência, melhores condições junto às escolas, espaços de estacionamento para bicicletas e articulação com os transportes públicos. Durante a Semana Europeia da Mobilidade, os roadshows da Busway permitiram também divulgar as opções de transporte coletivo junto da população. No Dia Europeu Sem Carros, o desafio Vamos Lá Dar ao Pedal incentivou as comunidades escolares a deslocarem-se de bicicleta. Na Escola Secundária da Gafanha da Nazaré, foram registadas 209 deslocações de bicicleta e na Escola Secundária Dr. João Carlos Carlos Celestino Gomes, em Ilhavo, 148. A Semana Europeia da Mobilidade terminou, mas o município pretende dar continuidade às ações de sensibilização e à implementação de medidas que contribuam para uma mudança efetiva nos hábitos de mobilidade no concelho.
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1: Vamos agora à previsão do estado do tempo para amanhã, quarta-feira, 30 de setembro. Céu geralmente muito nublado, diminuindo gradualmente de nubosidade a partir do início da tarde. Períodos de chuva, por vezes forte, até o início da manhã, passando gradualmente a regime de aguaceiros, fracos e pouco frequentes no Minho e Douro Litoral até ao final da tarde. Possibilidade de ocorrência de trovoada até ao início da manhã. Vento fraco a moderado do quadrante sul, por vezes forte nas terras altas até ao início da manhã, rodando para oeste-noroeste a partir da tarde. Descida da temperatura. Amanhã Estarraja terá uma máxima de 22 graus e uma mínima de 16. A Albergaria à Velha com máxima de 23 graus e mínima de 14. A Mortosa com máxima de 23 graus e mínima de 15. Ovar, máxima de 22 graus e mínima de 15. Terminamos assim o Jornal da Ria de hoje. Eu regresso mais logo. Continuo desse lado, continuo na nossa companhia. Até já.
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